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0: 20 horas, 21 minutos.

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3: 20 horas 40 minutos.

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2: 21 horas, 1 minuto.

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4: 21 horas 23 minutos.

0: próximo DJ Balu, mixagens DJ Clayton 7, volta já.
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4: 22 horas.
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0: 22h14.
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2: 22 horas e 17 minutos.
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2: 22:25.
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0: 22h35.
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0: cantar bonito assim lá longe. Zezé de Camargo e Luciano.
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5: 22:43.
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1: 23 horas. 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
3: 23:22.
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0: 23:27.
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0: 23:32.
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1: 23 horas 39 minutos.
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1: Meia-noite e um minuto.
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0: 6:29.
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0: Meia-noite e 31 minutos.
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1: 2 horas.
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1: Duas horas e 21 minutos.
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0: 3:07.
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0: 3:30.
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1: 3 horas e 35 minutos.
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0: 10:42.
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0: volta amanhã, à meia-noite.
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0: Obrigado.
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3: 4:18.
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0: 4:39.
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0: 4:51.
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0: 4:56.
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3: Centro América FM 5:34.
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0: Centro América FM 5:40.
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3: Centro América FM 5:47.
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3: 6:19.
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1: 6:33.
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0: 6:38.
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11: Sete e dezoito.
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1: 7:33. 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

0: 7:39.
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0: 7:57.
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0: 8 horas. 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

no compasso da Centroamérica. Bom dia, bom dia. Buenas, tche, Luiz Lodi, este mesmo que vos fala, o mesmo de ontem, o mesmo de hoje também, e o mesmo de sempre ao teu lado. Calmo, tranquilo e sereno, feito baile de moreno. Pra desespero de uns, alegria de outros, estamos chegando. Tô chegando pra te dizer que, lá na querência, quando o galo canta e o sol levanta sobre, o sol levanta sobre o arvoredo. Já me chegando pras lidas do dia, quanta alegria, abrindo o bolicho de manhã bem cedo, tchê. Bem-vindo a Centro América, bem-vindo ao bolicho. 89.3 de puro sentimento, pátria e coração. A Centro América, o bolicho da 89. Eu, Luiz Lodi, ficamos contigo até as 13 horas, trazendo a essência do Rio Grande. No nosso O de Casa, no amor aos passarinhos e no trem da saudade com os monarcas. É o bolicho no carteado musical do teu domingo, tchê.

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9: 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Chegou a hora do mate.
10: Novidades da música gauchesca tocam aqui, tchê, na hora do mate.

Tchê, e assim de pronto já estamos de pago em pago, de rádio em rádio, de casa em casa, pelos galpões, pelas querências, pelos caminhões. Com o permisso do compadre e da comadre, já estamos na segunda roda de mate deste domingo. A Voz do Rio Grande com Ademar Pereira, um lançamento aqui do Bolicho 89. O Último Tirão, Grupo Matizes e Quarteto Coração de Potro. E Fio da Meada com Nicole Carrion. É o

0: São de ponto, que Deus abençoe vocês.
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Bueno, compadre velho, minha comadre, não te desespere, não me estranhe, porque tu sabe, né? Estamos na fase do bolicho gravado desse domingo. Ah, coisa buena. Nosso programa é gravado, mas pouca prosa, muita música, mas tenha certeza que a música boa prossegue do jeito que tu sempre gostou, do jeito que você me ajuda a fazer o nosso, o meu, o teu, o Rio Grande. O Rio Grande

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1: 9 horas. 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
2: 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A dança tradicionalista gaúcha mais antiga é o fandango. Originário do século XVIII, com influência da cultura africana, portuguesa e indígena, o fandango é uma expressão cultural importante no Rio Grande do Sul. Tradicionalmente é dançado em pares, ao som de instrumentos típicos, como a gaita, o violão e o tambor. 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
4: No clarear da campanha, quando o sereno ainda descansa sobre o capim, a vida se levanta cedo, como o peão que não pergunta se o dia vai ser bueno ou ruim. A vida é descampado, não tem alambrado que segure destino. Às vezes é corredor de terra batida, outras vezes é barro pesado grudado na bota do caminho. Tem dia que o vento sopra manso, assobiando entre as taquaras do podreiro. Mas tem dia que o minuano castiga e a gente aprende que ser forte também é certeiro. A vida é como o cavalo chucro. Se tu chega com pressa, ela se espanta. Se tu chega com respeito, ela te aceita na garupa e te leva mais longe que a esperança alcançada. Tem gente que passa por ela como quem atravessa campo alheio, mirando só o horizonte distante, esquecendo de chulhar a beleza do pasto no meio. Porque viver não é só chegar. É mate dividido na sombra. É silêncio do entardecer no galpão. É aprender que às vezes a maior coragem é escutar o próprio coração. E no fim das contas, quando o sol abaixa despacito atrás do cerro e o dia recolhe seus passos na querência, a vida não pergunta quanto tu reclutou pelo mundo. Ela pergunta apenas se tu viveu de verdade ou só andou a esmo pela existência.
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Na hora dos nossos causos e poesias, tivemos a sensibilidade de Maria Eduarda Zabala, um poema da vida. Aliança de Campo, Pampa Fronteira e João Vitor Borges, e o cantor negro das Califórnia, na canção, na emoção. Guri é o tema do Boliche, tchê.

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Mas olha, tia, depois da prova desta Mary Terezinha com o Teixeirinha, ainda vamos ter o Provinciano com o João de Almeida e também Castrada com os Monarcas. Hoje o nosso programa é gravado numa pouca prosa e muita música, mas tenha certeza que o Lorde deixou a programação, como diz a Magriagem, redonda no mas, ou musicada no mas, mais apreciada que um carreteiro de carne de ovelha. Tá chegando o sucesso então do Bolicho 89. Aumenta o volume para indicar com a vizinhança.

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1: Em 1982, o Shot Castro.

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tá bonito o rodeio, tá bonitaço o floreio. E fica mais bonito com Gildo de Freitas cantando Eu Reconheço Que Sou Grosso. Mais ou menos assim.

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0: 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Eita, programa velho bagual. É de fazer gringo enjoar polenta.
1: Ô, Deca.
2: Passe pra adiante, companheiro.
1: A demora é pouca, meu amigo. Veio pedir uma pousada pra uma tropa.
2: Pode encostar a tropa no mais todo de caseiro, companheiro.

como falei agora há pouco, é pouca prosa, muita música. Com respeito a você, meu compadre, a você, nosso, minha comadre, e também aos nossos patrocinadores, o Bolicho vai trazer mais um bloco daqueles de aquecer o coração, tipo o lenço quente, para espantar o catarro do inverno. Volmir Martins, música do Gildo, Sem Você. Ah, Sem Você! Sem Você, a Centro-América não é.

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1: 10 horas. 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

E foi neste compasso baileiro que abrimos mais um bloco, sempre lembrando, tradição não se explica, o bolicho se vive, a música é um instrumento musical, é o carteado musical da Centro-América. E tu escuta agora mais um baita sucesso gaúcho, abaralhando a barbela, Sinuelo Pampiano.

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te ajeite, mude de lenço de bombacha, mas não mude de estação, que agora é a música que lembra o nosso galpão do Rio Grande, o fogo de chão, sabe aquele cheiro de campo, cheiro de angico, cheiro de pessegueiro fazendo braseiro? Ah, o Rio Grande Velho cantou mais ou menos assim, ó. Velho casarão, tem João Luiz Correia, tem Pialo cantando.

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E assim nomás o nosso bolicho se fez presente com a história desse fedorento do Tico Louco, né, tchê? Barbaridade. Mas não tem a parte do bolicho. Adair de Freitas, canto alegretense, Marinê Siqueira, querência, mate e saudade. É o bolicho no 89, no campo.

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Mas, tchê, compadre, sempre lembrando que o nosso bolicho de hoje é gravado e a milonga Baixo de Mau Tempo trouxe o seu recado. Tá bueno? Pouca prosa, muita música. Muito obrigado aos nossos patrocinadores, aos nossos apoiadores, a você, meu compadre, a você, minha comadre. Seguimos com a boa música. A boa música do Mano Lima, Cadela Baia. O bolicho traz mais um bloco daqueles de aquecer o peito, tipo sagu de sogra. Não tem igual, não tem quem faça melhor. Bolicho 84.

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1: 11 horas. 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

Tchê, mas já entramos na... E que entrada, digamos assim, diga-se de passagem, que baita entrada. Quarta hora do teu bolicho, bota nova de hoje, lembranças em duas versões. A primeira na original, não na original, porque a original foi do Telmo de Lima Freitas. Na versão primeira conhecida do Porca Véia, e depois Dante Ramon Lederma. E tá chegando mais um Mano Lima, de pai pra filho.

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tempo eu não danço uma vaneira, quanto tempo eu não entro no salão. É o Boliche 89, tchê. Música e alegria. O nosso muito obrigado a cada empresa, a cada amigo, a cada compadre, a cada comadre que acredita no Tio Lodge, que acredita na Centro América. Aqui tu tá no canal certo, tá, tchê? A importância de ter você ao meu lado, você faz importante, olha a redundância. A importância de ter você ao meu lado, você faz importante a cada momento da nossa vida. Fica por aí, tchê. Não te aparte, te ajeita volume, que eu capricho na emoção.

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4: Bueno, Centro América, horário do nono e dos nene e dos bambino também. Tudo é bom na gente, mapio.
5: Vamos parar por aqui para não ofender as famílias.
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na roda de mate, na roda de canha, na roda do torresmo, da pipoca, o boliche é mais que um programa, é um encontro de alma, uma roda de mate pelo rádio. E este fogo que não se apaga é porque tem muita gente de fé soprando junto comigo as brasas do boliche. E o batendo água quase apagou? Não, o batendo água reviveu essas brasas. Batendo água com o Luiz Marenco, e agora vamos ouvir o famoso, o mais desejado, daquele que está de aniversário, parabéns, Corpes Guarani.

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1: 11:44.

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Bueno, meu compadre velho, já vamos fazendo a tranca da quarta hora musical do teu bolicho chaveando no cadeado, tchê. Lobisomem do Arvoredo, ouvimos, ouvimos. Timbre de Galo, vamos ouvir agora, e Nego Betão com Jorge Guedes. Um abraço do bolicho, um abraço do tio Ló.

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1: Meio-dia. 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

Domingão vem o bagual, dia de reunir a família, chamar o compadre, escutar o bolicho, escutar tertúlia na instrumental do dia com Luciano Maia, a vez da Gaita Gaúcha. Cheiro de Bailanta, um dos lançamentos desta semana que estamos agora, com o Baitaca, e tem Bailando um Chamamé com o Grupo Estância. Bota volume, que eu boto o pé.

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Bueno, tia, tu sabe que hoje foi um dia de pouca prosa e muita música. Então, pra ficar aparado no tempo do tio, ficar parado tipo a estátua do laçador, mas pra que isso, vivendo? Te movimenta, te ajeita, pega uma gelada, canta junto comigo, canta junto com os buenachos, dobrando.

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0: Chegando a hora da despedida, quase na hora de fechar as tramelas. Tem mais música, Lodi? Claro que tem. Bota volume. Bandeira Gaúcha com... Ouvimos agora Bandeira Gaúcha com Moisés Oliveira. Milonga, trago e assado. Hoje é dia de assado, é dia de milonga, é dia de trago. Wagner Nunes. E Quando a Gaita Chora, Grupo Campeirismo, Boliche 89, Campo Afora, Cidade Adentro.
1: Hoje eu só quero cantar umas milongas, tomar uns trago de vinho e comer um assado.

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1: Meio-dia e 36.

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E assim, entre mates e canhas, xotes, milongas, vaneira e vaneirão, gritos, soluços e engasgo, o Boliche 89 vai dando o seu estrago. E vamos fechar as portas por hoje. Continue na sintonia. Obrigado, compadre. Um aperto de mão com alicate de pressão. Um beijo, um queijo e uma fatia de melancia para você, minha comadre, que me acompanhou. E Deus, ah, Deus, muito obrigado, Deus. Deus é tão bom para mim que quando eu penso que não, ele me fala que sim. Um abraço!

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4: Programa de conteúdo livre. 13:02.
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0: 13:32.
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0: 13h38.
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2: 13 horas e 47 minutos.
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0: 13:54.
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0: 13:59.
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5: 14 horas e 2 minutos.
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14 horas e 17 minutos.

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3: 14 horas e 25 minutos.
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3: 14:46.
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1: Horas e 53 minutos.
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0: Meu compadre, o único jeito é você não indo pra rua.
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2: 14 horas e 58 minutos.
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2: 15 horas e 1 minuto.
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0: 15:06.
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5: 15:26.
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0: 15h39.
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4: 15h48.
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2: Não tem jeito, meu compadre. Vambora. Ela vacilou comigo e nós estamos aí, né? Tudo certo.

0: 16:19.
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4: 16h24.
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0: 16:31.
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2: Ô, Rio Preto! Chega Arnaldo e Zé Neto e Cristiano junto e misturado, hein?

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1: 16h43.
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0: 16h49.
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0: 16:55.
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4: 17 horas e 21 minutos.

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0: 17 horas e 41 minutos.

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4: 18 horas e 1 minuto.

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2: 18 horas e 42 minutos.

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1: Dezenove horas e dois minutos.
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0: 19 horas e 32 minutos.
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0: 19h35. 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
2: 19 horas e 42 minutos.
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